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1: No Atacama Blues desta semana voltamos aos discos novos. Este deverá sair dia 31 de julho. Conta com o peso pesado dos blues de Chicago, uma figura maior da harmónica que contribuiu para a avalanche criativa da escola de Wind City. Falamos do Sr. Charlie Musselwhite. Os outros protagonistas desta parceria são os G820 de Matthew Stubbs, banda que também já passou por aqui. Trata-se de uma nova geração de músicos que vão beber à matriz blues para ensaiar novos caminhos para esta corrente inesgotável e estimulante. Blues Now é um disco colaborativo que junta duas gerações, um senador da escola de Chicago e os discípulos que têm vindo a explorar novas estéticas para este género intemporal. Para alguns intervenientes neste Blues Now, a frase que melhor define o disco é "Not retro blues, just blues, full stop". Esta é a filosofia subjacente a Blues Now. Música intemporal, sem acusar nostalgia, uma descarga de eletricidade que celebra a própria metamorfose deste género que aconteceu precisamente em Chicago em meados dos anos 60, com as migrações da América Rural para a cidade. No Atacama Blues, o clássico Crazy Love de Willie Dixon e Buddy Guy, revisto por Charlie Musselwhite e pelos incríveis G820.

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0: mesmo às 7h38, é importante to do the dance. Justice na Radar nesta manhã de quarta-feira, 17 de junho. Há pouco também por aqui Ana Lua Caiano com música nova, Uma Vida a Menos. O álbum está marcado para novembro, o segundo álbum, segundo longa duração de Ana Lua Caiano, a passar aqui pela Radar. If you haven't heard of LSD, you will.
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0: Não esquecer também já agora de, para além de Do The Dance, manter The Sanity. Nick Murphy na Radar. Daqui a pouco há palco Radar para ouvir. Bom dia.

0: 7h46 na Radar com os Best Youth Mirror Ball, para ouvir aqui também Sanity de Nick Murphy, que é como quem diz Chet Faker, que é como quem diz Nick Murphy. 7h47, estamos na hora do palco Radar, esta semana com a companhia dos Dogstar, mais um dos nomes que compõem o cartaz do Nós Alive 2026. Encontramos-nos com a banda que conta com o Keanu Reeves no passeio marítimo de Algés e também esta semana, ao longo destes 5 dias, com um concerto gravado no Japão.
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4: Cumprimos uma passagem de... Aliás, cumprimos a passagem de hoje pelo palco Radar com os Dogstar, concerto gravado no Japão, a caminho da passagem da banda pelo Nós Alive 2026. Estamos nós também a caminho das 8 da manhã, 7h55 agora com Monday On and On, para ouvir também os Lemon Twigs, música nova para fechar esta hora das 7. Recomeçamos o relógio com as notícias, já daqui a nada.

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2: Bom dia, 120 pianistas entre os 7 e os 32 anos concorrem ao 8º Concurso Internacional de Piano do Eras nos arredores de Lisboa, que decorre de 20 a 22 deste mês. Em comunicado, a Associação Culture X, que organiza o concurso com o apoio da Câmara do Eras, afirma que este é o maior concurso nacional de piano jovem, atribuindo mais de 10 mil euros em prémios, incluindo um grande prémio no valor de 5 mil euros e a participação em 3 festivais internacionais. A companhia canadiana Cirque du Soleil apresenta pela primeira vez no Porto, em janeiro, o espetáculo Ovo, uma celebração da vida e da biodiversidade. O espetáculo estará em cena entre 6 de janeiro e 10 de janeiro de 2027, no pavilhão Rosa Mota, Super Boca Arena. Ovo é apresentado como uma celebração vibrante da vida e da biodiversidade, onde o universo de insetos ganha vida através de acrobacias impressionantes, humor contagiante e uma estética visual deslumbrante. Os britânicos Duran Duran, responsáveis por temas como Girls on Film e Ordinary World, regressam a Portugal este ano para um concerto na Mel Arena, em Lisboa, em novembro. O concerto marcado para o dia 3 de novembro assinala o reencontro do público português com a banda, que se estreou ao vivo em Portugal em 1982, com concertos em Lisboa e no Porto, tendo regressado depois em 2005 para um novo concerto em nome próprio. Depois de atuarem nos festivais Delta Tejo em 2008 e Rock in Rio em 2022, ambos em Lisboa. O álbum mais recente da banda, Dance Macabre, foi editado em outubro de 2023. O disco inclui temas inéditos, reinterpretação de outros mais antigos e covers de músicas de artistas e bandas como Billie Eilish, Talking Heads e The Specials.
3: E nisto passam 3 minutos das 8 nesta quarta-feira, 17 de junho, início do dia, de um dia que vai ser de céu pouco nublado, mais algumas nuvens no litoral norte e centro até ao final da manhã e também no interior durante a tarde com a possibilidade de aguaceiros e trovoadas. Sobe ligeiramente a temperatura e mais logo, a verdade é que esta previsão de céu pouco nublado ou limpo que se estende no litoral durante o dia é também uma, enfim, boa temperatura para nos fazer sair de casa para as esplanadas que nos esperam certamente logo ao final da tarde com o jogo de Portugal, a estreia de Portugal neste Campeonato do Mundo de Futebol de 2026. As temperaturas vão estar ideais para isso mesmo. 34 graus é a temperatura máxima para Lisboa, 32 para Faro, 30 para Coimbra, 24 para o Porto. Ora, as temperaturas mais altas, na verdade, vai estar uma brasa em Évora. 38 graus é a temperatura máxima prevista para Évora, 36 para Beja. Olhamos também para os transportes. A esta hora circula-se sem perturbações no metro de Lisboa e é assim também no metro do Porto.
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3: Início do dia, mas claro, está tudo a pensar no mesmo, nesse esplanading lá para o final do dia. Também por estes dias a nossa cabeça está na temporada de festivais, alguns que já passaram, outros que ainda vêm aí a caminho. Esta semana, por exemplo, estamos com as recordações daquilo que aconteceu no Parque da Cidade no Porto, que é como quem diz no Primavera Sound do Porto. Os Gorillaz passaram por lá, apresentaram o mais recente trabalho. E é com ele que abrimos esta hora das 8, 8 e 5. Bom dia, bem-vindos. Gorillaz com Delirium. A participação de Mark E. Smith. O saudoso Mark E. Smith. Sejam bem-vindos. Vamos a isso. Daqui a pouco temos Evangelho para ouvir.

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0: 8 horas e 17 minutos com os Cut Copia em Black Rainbows. Atrás, Father John Misty, fresquinho de uma passagem por Portugal. She Cleans Up, ele esteve por cá com dois concertos em nome próprio. Quem também passou por cá, os Gorillaz com Delirium, ouvimos-los na abertura de hora e ouvimos-los também no Primavera Sound do Porto deste fim de semana, um dos concertos memoráveis de Damon Albarn e companhia aqui com um significado bastante importante, até porque estiveram uns quantos convidados por lá, parte do concerto, por exemplo, com Joe Talbot dos Idols, também ele que atuaria no dia a seguir no Primavera Sound do Porto. Agora 8 e 17 então, temos Evangelho, temos a Paula Tomás Marques, a realizadora de um filme que estreia esta semana nas salas portuguesas, Duas Vezes João Liberada.
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2: Tem a palavra Paula Tomás Marques, realizadora de cinema.
3: Hoje proponho um filme que estreia amanhã nos cinemas. E não é uma sugestão inocente, porque é a primeira longa-metragem que realizei, Duas Vezes João Liberada é o nome, estará em vários cinemas de todo o país. O filme é sobre João, uma atriz que protagoniza um filme histórico-biográfico sobre Liberada, uma jovem dissidente de género perseguida pela Inquisição. Depois do realizador desse filme ficar misteriosamente paralisado, João é assombrado pelo espírito da personagem. É um filme que atravessa desde o drama histórico ao filme ensaio, com um pouco de cinema fantástico e comédia. É um filme eclético no género, para vários gostos e sensibilidades. Aconselho a irem ver já nos próximos dias, porque nunca sabe quanto tempo ficará disponível. E é um bom filme para ir ver com amigos, com um date, até com a família. O filme dá até para rir em vários momentos e acho que se consegue ter boas conversas depois do filme terminar.

0: Numa altura em que os Expresso Transatlânticos estão por aí na estrada com o segundo álbum, nós regressamos ao primeiro, à ressaca bailada, ao primeiro longa duração, este Porque Nada Tem Um Fim. Atrás, Tagu a Tagu com Lado a Lado, a participação do White Denim na canção, que serviu também para ilustrar a sugestão do dia no Evangelho. Paula Tomás Marques a trazer-nos a recomendação do seu filme que estreia por estes dias nos cinemas portugueses.
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0: 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Escrito no ano em que completou 50 anos, o disco cruza inéditos com uma reflexão sobre o seu percurso artístico e pessoal, revisitando diferentes etapas da sua carreira. O encontro está marcado para dia 21 de junho às 18 horas na FNAC Almada. A entrada é livre. A FNAC Chiado recebe Inês Menezes e Tosé Brito para a apresentação do livro Ao Fim do Dia, Memórias e Confissões de um Casal. Resultado de meses de conversas escritas, este livro constrói um retrato íntimo sobre a relação, afetos e percursos ligados à rádio, à música e à escrita. A apresentação estará a cargo da jornalista Margarida Davim. É dia 24 de junho às 18h30 na FNAC Chiado. A entrada é livre.
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2: Daqui a pouco há o Observatório Radar com Jessie Ware, é dela o álbum que esta semana temos em destaque na nossa montra. Mas por falar em álbuns recentes, o novo de Modest Mouse já está cá fora. Chama-se An Eraser and a Maze. E esta é Third Side of the Moon.

0: O encontro de Sharon Van Etten e Angel Olsen, Like I Used To, na Radar. Bom dia, boa quarta-feira, são 8h37, boa viagem.
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0: Há pouco visitámos o Third Side of the Moon, cortesia dos Modest Mouse, nesta viagem de quarta-feira, 17 de junho, 20 graus a esta hora. Mitski a passar por cá com The Only Heartbreaker, a Slime Garden também e depois o Observatório Radar.

0: duas canções para este Super Bloom, o mais recente trabalho de Jessie Ware, a britânica de regresso à nossa companhia com aquilo que parece a continuação de uma trilogia, em contacto com os dois últimos álbuns que editou, esta exploração do disco em Super Bloom que tivemos aqui a ouvir na Radar. Hoje ouvimos duas escolhas, Love You 4 e Mr. Valentine.
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0: Um workshop que, a partir de fotografias e objetos pessoais, propõe criar pequenas fotobiografias. O ponto de partida é a exposição Mais Alto, em que a artista Margarida Correia faz o retrato de um grupo de enfermeiras paraquedistas de serviço em África nas décadas de 60 e 70. Modos de Ver acontece dia 27 de junho.
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0: 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Uma forma diferente de conhecer as obras da exposição Turnaround, um olhar sobre as obras da coleção de arte da Fundação EDP, num formato de liberdade criativa em tom de celebração e onde as regras se podem virar do avesso.
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8 horas e 52 minutos nesta quarta-feira, 17 de junho. A caminho das 9, paragem no quiosque. O habitual olhar para a atualidade a partir das primeiras páginas dos jornais, mas também das outras páginas, as de cultura. Esta quarta-feira fica marcada pela estreia da seleção portuguesa de futebol no Mundial de 2026. O jogo frente à República Democrática do Congo começa às 6 da tarde, hora de Lisboa. Acontece em Houston, nos Estados Unidos. O Portugal é uma das 48 seleções à procura de um lugar ao sol. Do verdadeiro lugar ao sol. Ora, hoje, o sonho americano é destaque no Jornal de Notícias, a grande fotografia a olhar para o possível plantel, para as grandes figuras do plantel, com Ronaldo a regressar aos Estados Unidos 12 anos depois, Rubén Dias em dúvida na estreia frente aos congoleses, o JN a dar destaque então a esta seleção, mas também à história do Congo, a história também recente, marcada por dificuldades, principalmente na questão da saúde. Também o público dá atenção, dá destaque ao jogo de hoje. Chegou a hora P de Portugal, de provar pujança e de pôr-se a pau. É o início oficial da carreira portuguesa neste Mundial de 2026, hoje em muito destaque, claro, nos jornais. Esta é também uma quarta-feira de debate quinzenal com o Primeiro-Ministro. Luís Montenegro regressa à Assembleia da República para um debate na véspera da discussão parlamentar sobre a reforma da lei laboral. É também um dos temas que esta manhã está em destaque nos jornais. Há outros, o exame de português merece meia página no público, alunos dizem que foi fácil, Saramago era esperado, Cesário Verde foi a surpresa deste exame de português. Estamos em plena época de exames e também os jornais a olharem para o que por estes dias vai saindo no acesso dos jovens ao ensino universitário. Os investimentos, gás e petróleo reforçam a presença dos Estados Unidos em Portugal, investimento direto duplicou, receitas turísticas batem recordes, petróleo e gás em força. É também outra manchete no Jornal Público desta quarta-feira. Ao lado, o DN, o Diário de Notícias, diz que a Câmara de Lisboa lança um programa para trazer jovens de volta à capital. O executivo de Carlos Moedas apresenta uma proposta de concurso de arrendamento acessível destinado a pessoas até 35 anos e que já tenham residido na freguesia do imóvel a que se candidatam. A lista inicial tem 25 casas do município, nem todas se situam em bairros históricos. Esta manhã também o DN com José Luís Carneiro, líder do Partido Socialista, a apontar baterias à economia e a apresentar um plano para fixar e atrair gerações qualificadas. Outro destaque também que cruza a política e o futebol, a cimeira do G7 com uma camisola futebolística, no caso da seleção da Alemanha, entregue a Trump com o número 47 nas costas. Trump admite retorno das sanções ao petróleo russo para pressionar Putin. Está quase vista esta passagem pelos jornais, esta passagem pelo quiosque, um último destaque para o público, porque hoje traz também a história do músico sul-africano Abdullah Ibrahim, a lenda do piano jazz e do combate ao apartheid, uma referência do jazz que se tornou essa referência também ao expandir-lhe a linguagem, vincando-lhe as raízes africanas. Morreu aos 91 anos, tinha ainda concertos em agenda, vamos falar sobre ele ainda mais à frente neste primeiro turno de quarta-feira. É um dos destaques de cultura desta manhã. Há outros trazidos pela Liliana Teixeira Lopes. E a Liliana chega daqui a 3 minutos e qualquer coisa. Os Too Many Sons estão connosco. Teenage Dreams. Bom dia.

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2: Bom dia. O Panteão Nacional em Lisboa encerrou na segunda-feira para trabalhos de requalificação que vão durar 10 dias, estando a reabertura marcada para dia 25, anunciou Museus e Monumentos de Portugal, que em comunicado explicou que os trabalhos têm ainda como objetivo a melhoria das condições de acolhimento e visita. Classificada como Monumento Nacional em 1910, a Igreja de Santa Engrácia, onde está localizado o Panteão Nacional, foi destinada a essa função em 1916. Um panteão nacional recebeu em 2025 perto de 170 mil visitantes. Afinal, os Faith No More voltam aos concertos em 2027 e assinam parceria global com empresa brasileira. Parados desde 2021, à altura em que cancelaram uma digressão mundial devido à desistência do vocalista Mike Patton, os Faith No More anunciaram agora o regresso aos palcos. O último concerto em Portugal aconteceu em 2010 no Nós Alive. A notícia começou a circular na terça-feira, quando as redes sociais da banda foram atualizadas com a imagem de uma plateia, do símbolo da banda e de uma data 2027. Em 2021, suspenderam a sua atividade, à altura em que os californianos cancelaram uma digressão mundial, justificando a decisão com a desistência do vocalista Mike Patton, que estaria a braços com questões de saúde mental. Dessa turnê constava um concerto no Nós Alive no verão de 2022. Desde então, Mike Patton voltou a atuar com outros projetos seus, como os Mr. Bungle e os Tomahawk. A participação de Mike Patton na nova digressão parece confirmada pelo facto do cantor ter também partilhado na mesma imagem nas suas redes sociais. Inicialmente, os fãs questionaram-se se estas novidades se prenderiam com uma digressão ou uma eventual reedição de Angel Dust, o disco que em 2027 celebra o seu 35º aniversário. No entanto, segundo a imprensa internacional, os Faith No More assinaram um contrato com a empresa brasileira Powerhouse 38, que a partir de agora tratará de gerir a carreira da banda, os concertos por todo o mundo e a estratégia de marketing e marca. As datas da digressão ainda não foram anunciadas. O último álbum da banda, criada em São Francisco, nos Estados Unidos, é Sol Invictus, de 2015.
3: Vai ser uma quarta-feira ideal para o Splanading. Certamente vamos fazê-lo mais logo ao final do dia. Às 6 da tarde joga Portugal no Mundial de 2026. No que toca ao futebol, hoje a previsão do Instituto Português do Mar e da Atmosfera fala-nos em céu pouco nublado, com mais nuvens no litoral norte e centro até ao final da manhã, e também no interior durante a tarde, com ocorrência de aguaceiros e trovoadas. Sobe ligeiramente a temperatura, 34 graus é a máxima para Lisboa, 32 para Faro, 30 para Coimbra e 24 para o Porto. Ora, enquanto o Instituto Português do Mar e da Atmosfera vai atualizando também ao longo do dia estas máximas, a verdade é que a máxima mais alta para Portugal continental hoje é para Évora, que vai contar com 38 graus. É assar em Évora. 9 e 4 desta quarta-feira, 17 de junho. A esta hora circula-se sem perturbações no metro de Lisboa e é assim também no metro do Porto.
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3: Vamos a isso. Bom dia, bem-vindos. Boa quarta-feira. Este é o primeiro turno. Todos a bordo da nave espacial com vista para Lisboa nos 97.8 e para o mundo em radarlisboa.fm. E a bordo desta nave estão já também os Mystery Jets, Black Sage para ouvir, guitarras ao alto, a energia que precisamos para começar esta quarta-feira. Daqui a pouco temos em repeat hoje a escolha a cargo da Andreia. Já lá vamos. Três canções primeiro para inaugurarmos as coisas, para aquecermos, para alongarmos. Já.

0: 9h17 na Radar, bom dia, boa quarta-feira. Esta é a manhã dos 97.8 com Royal Otis em Oily Heart. Lá atrás, Purple Mountains, Storyline Fever e a abertura de hora a cargo dos Mystery Jets, Black Sage. As três canções a fazerem-nos chegar ao Em Repeat de hoje e à escolha da Andreia.
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2: Olá, sou a Andreia e a música que eu ouço em Repeat é A Fragile Thing

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1: Mais um dia, mais uma escolha. Já sabem o número 93-911-64. 93-911-64, o número para o qual podem enviar os vossos áudios, as canções que não vos saem da cabeça. Hoje foi a vez da Andreia, A Fragile Thing, os Cure, na escolha do dia do em repeat. Agora 9h21, bom dia, boa viagem, boa quarta-feira. In Spiral Carpets, em Drag the Bag, os presets passam por cá também. Não tarda nada, a paragem é a próxima paragem neste primeiro turno. Bora!

0: Os Mannequins com Fall Down, na Radar também Lady and Less, produção nacional Start Again, ouvimos aqui nos 97.8, os presets atrás em Downtown Shutdown. São 9h36, vamos à paragem, é já a seguir.
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0: 9 horas e 39 minutos desta quarta-feira, 17 de junho. Bom dia, Liliana.
1: Olá, bom dia.
0: De novo, de regresso à antena dos 97.8. Também, como sempre, na nossa paragem, por volta desta hora, para olharmos para outros temas, outras histórias, outras ideias. Hoje, de que nos falas tu, Liliana?
1: Olha, falo do facto de o dramaturgo e encenador português Tiago Rodrigues estar de regresso em novembro à Brooklyn Academy of Music, a BAM, onde vai apresentar lá à distância, a distância em português, obra classificada como urgente e inesquecível por esse centro multiartístico de Nova York. Bem-vindos ao ano de 2077, onde a sobrevivência pôs a humanidade à prova e a distância significa mais do que quilómetros. É assim que a BAM apresenta La Distance no seu site, que classifica Tiago Rodrigues como um visionário dramaturgo e encenador, com uma obra urgente e inesquecível que explora a separação, a comunicação e as consequências das escolhas que se fazem hoje. La Distance, que se estreou no ano passado no 79º Festival de Avignon, em França, integra agora o Festival Next Wave da BAM durante a nova temporada do outono, que vai trazer a Nova Iorque produções de artistas estreantes ou que já se apresentaram na Brooklyn Academy of Music há décadas, com espetáculos que passam pela dança, música e poesia, assim como pelo teatro, cinema, ópera, entre outros. Na obra de Tiago Rodrigues, explica a BAM, enquanto a humanidade luta para sobreviver na Terra, uma filha escolhe viver exilada em Marte, deixando o seu pai para trás, para lidar com o amor, a perda e o desafio de manter conexões através de distâncias intransponíveis. Atuando num palco giratório, os atores Alison Deschamps e Adama Diop farão as suas estreias na BAM, naquela que será também a estreia da obra em solo norte-americano. Conhecido pelo público da BAM pelas suas impactantes produções anteriores, By Heart, de 2021, e Catarina e a Beleza de Matar Fascistas, de 2024, Rodrigues amplia a sua sequência de sucessos com eventos teatrais ousados e provocativos, com esta experiência oportuna que conecta gerações, planetas e o espaço entre dois corações, escreveu ainda a Brooklyn Academy of Music. A peça vai estar em exibição de 18 a 29 de novembro, numa apresentação em francês, com legendas em inglês.
0: E é uma ótima razão também para visitar o BAM, o Brooklyn Academy of Music, que é um espaço lindíssimo em Brooklyn, com basicamente é uma academia antiga, realmente, de música, que entretanto foi retrabalhada. É uma das principais salas de cinema de Brooklyn, daquela zona, e é também, ao mesmo tempo, uma das salas de espetáculos mais relevantes dali da zona, e vale muito a visita, vale muito a pena.
1: Tem história e que tem todo um percurso que é fundamental ali naquela zona.
0: Sim, e é muito comunitária, ao mesmo tempo, que isso é que é muito engraçado.
1: Exatamente.
0: Também, porque há uma série de programas desenvolvidos pelo BAM para a comunidade e que fazem com que o público ali à volta, a gente mais desfavorecida, gente que não possa habitualmente ir a espetáculos frequentemente, são muitas vezes recebidos no BAM e incentivados também a irem mais vezes à dança, ao teatro, e é parte disso também que o Tiago Rodrigues vai fazer certamente. Ora, 9h42 desta quarta-feira, 17 de junho, primeiro um alerta rápido para 2027, com a nota de que haverá 100 categorias nos Grammys de 2027. Há 5 novas categorias em destaque: melhor colaboração R&B, melhor performance vocal pop tradicional, melhor canção latina, melhor performance pop asiática e melhor álbum de folk tradicional. São algumas das novas categorias que vão levar então a que os Grammys do próximo ano tenham então mais, aliás, 100 categorias, na verdade. A cerimónia está marcada, claro, para o início de 2027, o regresso dos Grammys. Há também uma série de mudanças que têm a ver com a forma como é possível aceder à categoria de melhor novo artista. A edição do próximo ano vai ser a edição número 69, acontece então no início de 2027, está marcada para 7 de fevereiro, com ainda por cima uma nova casa no que toca à transmissão televisiva. Ora, Olhamos para outro dos temas desta manhã, para mim o tema que na verdade destaco para esta quarta-feira, que é a morte aos 91 anos de Abdullah Ibrahim, o pianista sul-africano, o líder de um movimento, enfim, ao qual se intitulou, claro, geograficamente Cape Jazz, mas é também uma das figuras icónicas da ligação entre o jazz e as raízes africanas na continente. Há uma série de artigos muito interessantes sobre a história de Abdullah Ibrahim. A revista jazz.pt dedica-lhe também algumas linhas. Ele que morreu aos 91 anos anteontem. E há uma série de outros, há uma série de artigos muito interessantes também na NPR, na americana NPR, sobre a história de como Abdullah Ibrahim conseguiu aos 91 anos ter uma carreira de 8 décadas, porque a verdade é que ele começou a tocar, a aprender e a tocar piano aos 7 anos, foi explorando uma série de estilos, foi sendo influenciado pelo jazz norte-americano e criou ele também uma forma de ligar o jazz à música que nascia na África do Sul e numa altura em que o apartheid se, enfim, se foi desfazendo também pela força pela força do povo e pela força da cultura. Mannenberg, o tema que gravou também em 1974, tornou-se esse hino contra o apartheid, com o próprio Abdullah Ibrahim a regressar à África do Sul e a participar também na cerimónia de tomada de posse de Nelson Mandela como presidente da África do Sul. É um dos mais importantes pianistas de jazz do século XX, dessa ligação então às raízes africanas. A última atuação, lembra o jazz.pt, aconteceu em 2022 no Teatro Circo de Braga, e há uma série de outros artigos muito interessantes também online sobre a forma como este ícone, este gigante discreto do piano jazz foi fazendo a sua história. Um desses grandes artigos, com algumas referências e com algumas canções também, com alguns temas, é também destaque então na National Public Radio, a rádio pública americana, que olha então para esse legado no piano jazz.

0: Um bocadinho desse Mannenberg, uma das composições talvez mais abrangentes e icónicas de Abdullah Ibrahim, em destaque também então na nossa paragem desta quarta-feira. Liliana, estás de regresso daqui a pouco, quando forem 10, com outros destaques para esta manhã?
1: Sim, falo de uma exposição dedicada à relação do pintor Júlio Pomar com o Museu do Neorrealismo em Vila Franca de Xira. Falo também do Palácio Nacional da Ajuda em Lisboa, que vai reabrir renovado até ao final do ano, e ainda do centenário do nascimento de Marilyn Monroe, que é assinalado também na capital com uma exposição Marilyn Icon of the Century na Praça Central do Centro de Colombo a partir de hoje e até 30 de agosto.
0: São alguns dos temas para ouvir hoje nos 97.8 e para ler também em radarlisboa.fm. Até já, Liliana.
1: Até já.
0: De regresso quando forem então 10 da manhã à antena da Radar, 9h48. Entretanto, estás prontinha para mais logo?
1: Ora bem, temos que estar, não é?
0: 6 da tarde está marcado essa estreia da
1: depois
0: seleção
1: de Cabo
0: portuguesa.
1: Verde.
0: Depois de Cabo Verde, veremos o que conseguem os nossos portugueses, os nossos homens na América. A estreia acontece às 6 da tarde, hora de Lisboa, acontece em Houston, país habituado, enfim, num país habituado a usar todos estes estádios para o futebol americano. Uma das coisas muito engraçadas, Liliana, que eu tenho visto ao longo dos últimos dias, tem sido a forma como as marcas, enfim, todos estes estádios são estádios que, enfim, as marcas pagaram para terem os seus nomes nos estádios, pagaram os direitos de terem os seus nomes nos estádios, e uma das coisas engraçadas é que a FIFA, enfim, em comum acordo, provavelmente, com essas empresas e com os donos dos estádios, e enfim, aproveitando também, claro, esse contrato, a FIFA teve que remover, os estádios tiveram que remover as marcas do, enfim, fisicamente.
1: Física.
0: Do estádio.
1: Exato.
0: E um dos exemplos é a marca de jeans Levi's. O estádio da Levi's é um dos estádios utilizados para este campeonato do mundo, e portanto há um pano branco colocado em cima do logotipo da Levi's, que é um logotipo que, independentemente de tudo, é absolutamente reconhecível. E portanto a própria Levi's mudou o seu logotipo nas redes sociais e brincou com isso, e tem brincado com isso ao longo dos últimos dias, porque é muito engraçado verem a imagem como isso aconteceu. Enfim, se procurarem por marcas, estádios, campeonato do mundo, de certeza que vão encontrar coisas do género. Até já, Liliana.
1: Até já.
0: De regresso então daqui a pouco, quando forem 10 da manhã, nesta contagem decrescente também para esse jogo, que é às 6 da tarde.
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0: Seleção Nacional também na música. Os Paus fazem parte desta semana na Radar, a Disco Pátria de destaque para Enterro.

0: temos tantas memórias partilhadas com os paus, principalmente no que toca ao palco, à estrada, ao vivo. A Discopátria desta semana ajuda também nessa marcha fúnebre, nesse enterro, assim lhe chamam os paus. O último disco do coletivo, o Quarteto da Bateria Siamesa, em destaque por aqui ao longo de toda esta semana. Hoje ouvimos Uma Vala Aberta.
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0: E aí vamos nós, em direção às 10 da manhã, na companhia de Beck, Golden Age, para ouvir agora. Bom dia, boa quarta-feira. Daqui a pouco entramos na última hora deste primeiro turno com muito para ouvir. Os Nation of Language estão na nossa roleta russa. E vamos, claro, os pés para cima para tudo o que temos ainda para ouvir até às 11. Venham daí, bom dia, boa quarta-feira, boa viagem. Back com Golden Age agora.

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2: Bom dia, a escritora Jaimília Pereira de Almeida venceu a edição 2026 do Prémio Dom Dinis, atribuído pela Fundação da Casa de Mateus em Vila Real. O prémio foi atribuído à autora pela sua obra Livro da Doença, publicado pela Relógio d'Água. Em comunicado, a Casa de Mateus disse que o Livro da Doença dá a entrever a existência humana na sua relação problemática com a história e a contingência dos dias. Através de uma escrita nunca verdadeiramente autobiográfica, mas desdobrada a partir de um mundo interior de particular densidade, Jaimília Pereira de Almeida, mulher negra que escreve, confirma-se nesta obra como uma das grandes vozes da prosa em língua portuguesa, uma das línguas do mundo, uma língua viva, escreve ainda a instituição. A cerimónia de entrega dos prémios tem lugar na Fundação da Casa de Mateus, em Vila Real, em data ainda a anunciar. Uma exposição dedicada à relação do pintor Júlio Pomar com o Museu do Neorrealismo, em Vila Franca de Xira, pode ser vista na instituição para homenagear o seu contributo para este movimento cultural e artístico. Intitulada Júlio Pomar e o Museu do Neorrealismo, a mostra criada para assinalar o centenário do nascimento do artista fica patente até 25 de outubro no espaço da Livraria do Museu, com entrada livre, segundo um comunicado divulgado pela Câmara Municipal de Vila Franca de Xira, que tutela a instituição. A exposição, com curadoria de David Santos, pretende destacar não apenas a importância de Júlio Pomar como uma das figuras centrais do neorrealismo artístico português, cujo contributo foi fundamental para afirmar esta corrente artística em Portugal, mas também a sua estreita ligação ao museu que acompanhou desde os primeiros anos, lembra o presidente da autarquia, Fernando Paulo Ferreira, no comunicado. A peça O Beijo no Asfalto, de Nelson Rodrigues, encenada por Tonan Quito, estreia-se amanhã, quinta-feira, no Teatro Nacional de São João, no Porto, com um elenco integralmente brasileiro, fechando a temporada com Um Beijo na Boca controverso. A peça, escrita em 1960 pelo dramaturgo brasileiro Nelson Rodrigues, conta a história de um acidente em que um homem é atropelado e, antes de morrer, pede um beijo na boca a um desconhecido que correra para o salvar. É esse beijo que vai provocar a reprovação da sociedade carioca dos anos 60, trazendo à tona o preconceito sexual em torno da homossexualidade, machismo, pedofilia, racismo e até a forma de levar a honra de uma mulher no século passado, explicou aos jornalistas o encenador Tonan Quito.
3: 3 minutos depois das 10 da manhã desta quarta-feira, 17 de junho, já ouvimos dizer ao longo das últimas horas, de ontem para hoje, que as temperaturas vão subir e bem a partir deste fim de semana. Para já, posso dizer-vos que Évora, por exemplo, vai chegar aos 38 graus de máxima. Essa é a previsão do Instituto Português do Mar e da Atmosfera para hoje, mas no resto do país, céu pouco nublado, mais algumas nuvens no litoral norte e centro até ao final da manhã e também no interior durante a tarde, bem como a possibilidade de aguaceiros e trovoadas. Essa subida da temperatura para já fixa as máximas hoje nos 34 graus em Lisboa, 32 em Faro, 30 em Coimbra e 24 no Porto. Já que o dissemos então, Évora hoje vai chegar aos 38 graus de máxima, mais abaixo 36 em Beja. São as temperaturas mais altas em Portugal continental. Ora, olhando rapidamente para os transportes, posso dizer-vos que a esta hora circula-se sem perturbações no metro de Lisboa, é assim também no metro do Porto e posso dizer-vos também que o metro de Lisboa há pouco anunciou que a partir das 5:30 da tarde a estação Terreiro do Passo encerra os acessos à Praça do Município e ao Cais das Colunas por motivos de segurança, muito provavelmente, ou claro, faz todo o sentido porque tem a ver com a fanzone que está montada naquele local para ver o jogo de Portugal, o primeiro jogo de Portugal no Mundial de 2026. A seleção portuguesa entra em campo a partir das 6 da tarde. Os acessos à Praça do Município e do Cais das Colunas, no que toca à estação Terreiro do Passo do metro, ficam encerrados a partir das 5:30 da tarde.
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3: Vamos lá, começar uma nova hora na Radar. Até às 11, seguimos no primeiro turno. Rita Vian com Amanheça, para ouvir agora um dos temas de Ligadura, o novo álbum, o segundo da portuguesa que esteve também este fim de semana no Primavera Sound do Porto. É ela que começa uma nova hora na Radar. Bom dia, bem-vindos.

0: Home with a View, Greg Cameo na Radar às 10h23.
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0: 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Como sempre, atualizamos as informações que têm a ver com os transportes. Posso dizer-vos a esta hora que o Metro de Lisboa anuncia que há circulação interrompida a esta hora na linha azul devido à avaria de um comboio. É a linha azul do Metro de Lisboa, o resto da rede a funcionar a esta hora sem problemas. Filipe Carlson para ouvir agora na Radar com Razão. Os Jungle depois com música nova. Já não falta tudo para um novo álbum, chega em agosto. E a passagem dos Jungle por Portugal lá para outubro.

0: Mais um dos temas que nos trouxe Afonso Rodrigues em Areia Branca, onde foi um dos temas para esse álbum de 2025, a estreia a solo em nome próprio em português de Afonso Rodrigues, Altin Gun, atrás na Radar, e também os Jungle com The Wave.
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0: 10h38 desta quarta-feira, 17 de junho, com 24 graus lá fora, num dia que vai aquecer. E já agora, só para vos dizer que, entretanto, está restabelecida a circulação na linha azul do metro de Lisboa, tudo a correr bem a esta hora e tudo, portanto, a rolar sem problemas em toda a rede do metro de Lisboa. Em frente e em direção à roleta russa, que é da, já daqui a pouco, com os Nation of Language. Primeiro há música nova, por exemplo, para Lola Young, From Down Here, a produção a cargo de James Blake, no regresso da britânica Lola Young.

0: Amy Curl na Radar com Encanto às 10h47 desta quarta-feira. Pois bem, Amy Curl também esteve presente este fim de semana no Primavera Sound do Porto, como estiveram os Nation of Language, e é também por isso que estão esta semana na Roleta Russa os nova-iorquinos. O trio passa por cá com mais uma das respostas à roleta.
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0: resposta do dia dos Nation of Language à roleta russa com Glenn Campbell, este Rhinestone Cowboy a ser a canção ideal para o karaoke. E não esquecer que ontem, na entrevista que aqui ouvimos dos Nation of Language à Radar, eles disseram que realmente talvez uma das chaves para para a paz mundial, para a restauração da paz mundial, seja mais karaokes em cada canto.
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0: 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Agora 10h53. Quase 11 da manhã, às 11, as notícias com a Liliana Teixeira Lopes, depois o André Gonçalves a levar-vos pelo final da manhã, início da tarde, nesta quarta-feira, uma quarta-feira que é também feita de futebol, e por isso o André Gonçalves leva-vos por essa manhã-tarde em que está toda a gente a pensar no mesmo. Rubble Bucket para ouvir, também António Variações para fechar esta manhã de quarta-feira. Grande abraço, estou de regresso amanhã às 7. Até lá.

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2: Bom dia. O Palácio Nacional da Ajuda em Lisboa vai reabrir renovado até ao final do ano, depois de obras de requalificação no âmbito do PRR, o Plano de Recuperação e Resiliência. As obras iniciadas há mais de um ano afetaram diferentes áreas e artes do Palácio Nacional da Ajuda, desde a estrutura às fachadas e decoração, e vão permitir a abertura ao público de 3 salas encerradas há mais de um século. As obras abrangeram os torreões do Palácio Nacional da Ajuda, salas como o ateliê do rei Dom Luís e o telhado, numa área total de 10 mil metros quadrados de telhas. No entanto, o antigo Palácio Real manteve-se visitável no decorrer das intervenções, que têm de estar terminadas no próximo dia 31 de agosto, prazo final do PRR. A escritora portuguesa Lídia Jorge foi distinguida com o Prémio Estatal Austríaco de Literatura Europeia deste ano pelo conjunto da sua obra. O prémio, no valor de 25 mil euros, vai ser entregue à escritora no dia 27 de julho, numa cerimónia inserida no Festival de Salzburgo. Lídia Jorge é uma das escritoras mais destacadas da literatura europeia contemporânea. A sua obra é tão versátil e ramificada quanto significativos e omnipresentes são os seus temas. Foi o que disse, citado no comunicado do Ministério da Cultura daquele país, o ministro Andreas Babler. O governante austríaco lembrou que, ao longo da carreira, Lídia Jorge tem lutado, através da sua escrita, numa forma altamente poética, pela igualdade dos povos. O dramaturgo e encenador português Tiago Rodrigues regressa em novembro à BAM, à Brooklyn Academy of Music, onde vai apresentar La Distance, a distância em português, obra classificada como urgente e inesquecível por esse centro multiartístico de Nova York. La Distance, que se estreou no ano passado no 79º Festival de Avignon em França, integra agora o Festival Next Wave da BAM durante a nova temporada de outono, que vai trazer a Nova York produções de artistas estreantes ou que já se apresentaram na Brooklyn Academy of Music há décadas, com espetáculos que passam pela dança, música e poesia, assim como pelo teatro, cinema, ópera, entre outros. A peça estará em exibição de 18 a 29 de novembro, numa apresentação em francês, com legendas em inglês.
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regresso dos Bleachers de Jack Antonoff com este We Should Talk, nova aposta aqui dos 97.8. No início também de mais uma emissão 11, 16, quarta-feira, 17 de junho. Sejam bem-vindos. Daqui a pouco, os Blues no Atacama Blues, também mais um capítulo do Palco Radar. Esta semana, a celebrarmos a música dos norte-americanos Dogstar ao vivo num concerto que aconteceu no Japão em 2023. Os Dogstar atuam no primeiro dia do festival Noza Live, dia 9 de julho, e têm também um disco novo, chama-se All In Now. Entretanto, o som dos Hermanos Gutierrez com Leon Bridges neste Elegantly Wasted.

0: som dos Ghost Woman a ilustrar os últimos minutos por aqui na Radar com este The End of a Gun, a abrir a hora, música nova dos Bleachers de Jack Antonoff. Ouvimos We Should Talk, nova entrada na lista de apostas aqui da casa. Também os Germanos Gutierrez com o som atmosférico de Elegantly Wasted e a participação do Sr. Leon Bridges. Estamos com 14 minutos depois das 11, a seguir os Blues no Atacama Blues.
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0: No Atacama Blues desta semana voltamos aos discos novos. Este deverá sair dia 31 de julho. Conta com o peso pesado dos blues de Chicago, uma figura maior da harmónica que contribuiu para a avalanche criativa da escola de Wind City. Falamos do Sr. Charlie Musselwhite. Os outros protagonistas desta parceria são os G820 de Matthew Stubbs, banda que também já passou por aqui. Trata-se de uma nova geração de músicos que vão beber à matriz blues para ensaiar novos caminhos para esta corrente inesgotável e estimulante. Blues Now é um disco colaborativo que junta duas gerações, um senador da escola de Chicago e os discípulos que têm vindo a explorar novas estéticas para este género intemporal. Para alguns intervenientes neste Blues Now, a frase que melhor define o disco é "Not retro blues, just blues, full stop". Esta é a filosofia subjacente a Blues Now. Música intemporal, sem acusar nostalgia, uma descarga de eletricidade que celebra a própria metamorfose deste género, que aconteceu precisamente em Chicago em meados dos anos 60, com as migrações da América Rural para a cidade. No Atacama Blues, o clássico Crazy Love de Willie Dixon e Buddy Guy, revisto por Charlie Musselwhite e pelos incríveis G820.

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som inconfundível do trabalho Dissidente, com a assinatura de Tó Trips e dos Fake Latinos, com Alexandre Frazão na bateria, António Quintino no contrabaixo e também Helena Espeval no violoncelo. Ouvimos Fiesta Triste. 22 minutos depois das 11, no caminho para o palco Radar, esta semana com a música dos Dogstar ao vivo no Japão em 2023, banda atua já no primeiro dia do festival Nos Alive, no Passeio Marítimo de Algés, palco Heineken, dia 9 de julho. Entretanto, uma viagem no tempo, neste caso até à década de 50, para evocar o doo-wop dos norte-americanos The Coasters, clássico Viagem Down in Mexico, depois Miles Kane com Sunlight in the Shadows, na sequência o som nacional de Vitor Torpedo and the Pop Kids. Som Radar nos 97.8, bom dia.

sempre em grande forma e a renovar o rock and roll, o Sr. Jack White com este God and the Broken Ribs. Eu avanço para um novo disco, chama-se Frozen Charlotte, sai dia 10 de julho, mais um disco, o selo da editora do próprio Jack White, Third Man Records. Lá atrás, Vitor Torpedo and the Pop Kids, com o tema Friends, do belíssimo trabalho Fuck the World, editado ano passado. Também Miles Kane em Sunlight in the Shadows. 38 minutos depois das 11, continuamos com produção musical recente. Vem também um novo trabalho para os britânicos Block Party. E seguimos à boleia deste Coming On Strong, mais um avanço. 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Bom dia.

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1: A FNAC Almada recebe Carlão para uma conversa com o público sobre o álbum Quinta Essência 7525. Escrito no ano em que completou 50 anos, o disco cruza inéditos com uma reflexão sobre o seu percurso artístico e pessoal, revisitando diferentes etapas da sua carreira. O encontro está marcado para dia 21 de junho às 18 horas na FNAC Almada. A entrada é livre. 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Resultado de meses de conversas escritas, este livro constrói um retrato íntimo sobre a relação, afetos e percursos ligados à rádio, à música e à escrita. A apresentação estará a cargo da jornalista Margarida Davim. É dia 24 de junho às 18h30 na FNAC Chiado. A entrada é livre.
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0: um grande tema dos Houseplants de Guilherme Machado Correia, este Do It Like This, a passar por aqui na antena dos 97.8 e em radar Lisboa.fm. Lá atrás, música nova dos britânicos Bloc Party, Coming On Strong, e também o regresso do Sr. Jack White com God and the Broken Ribs. Avanço para o trabalho. Trabalho, há pouco disse e já me esqueci. Bem, não interessa. Frozen Charlotte, é isso mesmo, sai em julho. Estamos a 13 minutos da hora certa. Vamos até ao palco radar esta semana com a música dos Dogstar ao vivo no Japão em 2023. Banda que editou recentemente o trabalho All In Now.
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O rock no seu formato mais clássico e despido, em formato power trio, baixo, guitarra e bateria. Os Dogstar em destaque esta semana no Palco Radar, banda que atua já no próximo dia 9 de julho, o primeiro dia do festival Nós Alive 2026. O palco regressa à antena de Radar às 16h45. Fechamos esta primeira parte com o som nacional dos Beautified Junkyard e este Black Cape, depois música nova também de She's Green para ouvir Empty House até ao sinal horário do meio-dia. A hora certa, o mundo e a cultura com a Liliana Teixeira Lopes. Na próxima hora temos Em Repeat e também Observatório Radar, com o destaque para o novo disco de Jessie Ware, Superbloom. Até já!

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2: Boa tarde, e acaba de ser anunciado que o Nós Alive vai ter o seu 8º palco, uma das grandes novidades desta 18ª edição do festival. Reforçando a sua aposta na cultura e na celebração das diferentes formas de expressão artística, escreve a Everything is New, a promotora do festival, o Nós Alive apresenta o palco literário, um espaço dedicado aos livros, à escrita e ao poder das histórias. Assim, já há cartaz e já há nomes. No dia 9 de julho, primeiro dia do festival, o palco literário recebe Walter Ugumem para uma sessão que vai explorar a que são os livros, e Pedro Chagas Freitas com a temática Greatest Hits. Ambas as conversas serão conduzidas pela radialista e escritora Ana Markel. A 10 de julho, o segundo dia do festival, Luísa Sobral e Afonso Cruz sobem ao palco para desvendar o processo criativo que liga a escrita à composição musical, numa conversa intitulada Das Letras à Música, que será moderada por Pedro Boucherry. No último dia do festival, do Nós Alive 2026, o palco literário acolhe duas sessões: ensaiar a escrita com Ana Bárbara Pedrosa e Francisco Guimarães, numa conversa dirigida por David Azevedo Lopes, e Isto Não Tem Nada a Ler com Hugo van der Dink. O centenário do nascimento de Marilyn Monroe é assinalado em Lisboa com a exposição internacional Marilyn Icon of the Century, inédita em Portugal, que pode ser vista na Praça Central do Centro Colombo gratuitamente a partir de hoje e até 30 de agosto. Integrada no projeto cultural A Arte Chegou ao Colombo, esta exposição reúne mais de uma centena de objetos relacionados com a vida e a carreira da atriz norte-americana, incluindo fotografias, documentos pessoais, peças de vestuário, acessórios, livros da sua biblioteca privada, adereços cinematográficos e obras de arte. Além da visita livre, o programa inclui também 6 visitas guiadas, e a exposição Marilyn Icon of the Century pode então ser visitada diariamente até 30 de agosto, das 10 da manhã às 10 da noite, com entrada gratuita. E afinal, os Faith No More voltam mesmo aos concertos em 2027 e assinam uma parceria global com uma empresa brasileira. O último concerto em Portugal aconteceu em 2010, no Nós Alive. A notícia começou a circular então ontem, com as redes sociais da banda serem atualizadas com a imagem de uma plateia, do símbolo da banda e de uma data, 2027. Em 2021, lembro, suspenderam a sua atividade, à altura em que os Faith No More cancelaram uma digressão mundial, justificando a decisão com a desistência do vocalista Mike Patton, que estaria a braços com questões de saúde mental. Dessa turnê constava na altura também um concerto no Nós Alive no verão de 2022. Desde então, Mike Patton voltou a atuar com outros projetos seus, como por exemplo os Mr. Bungle e os Tomahawk. A participação de Mike Patton nesta nova digressão parece também confirmada pelo facto do próprio cantor ter também partilhado a mesma imagem nas suas redes sociais. Devo dizer que inicialmente os fãs questionaram-se se as novidades se prenderiam com uma digressão ou então uma eventual reedição de Angel Dust, o disco que em 2027 vai celebrar o seu 35º aniversário. No entanto, segundo a imprensa internacional, os Faith No More assinaram um contrato com a empresa brasileira Powerhouse 30E, acho que é assim que se diz, que a partir de agora vai tratar de gerir a carreira da banda, os concertos por todo o mundo e a estratégia de marketing e marca. As datas da digressão ainda não foram anunciadas. Lembro então que o último álbum dos Faith No More foi Sol Invictus, e saiu em 2015.
3: Não queres continuar, Liliana Teixeira Lopes, com tantas e boas notícias? Podes continuar. Não, alguma não, banda que também esteja de regresso para além dos Faith No More?
2: O regresso dos Faith No More já vale.
3: É mesmo grandes notícias, sim, senhor. Então acabas com.
2: Vi duas vezes e fiquei. Pronto.
3: Sabes,
2: já era fã, fiquei.
3: Sabes
2: ainda
3: que
2: mais.
3: Eu nunca vi Faith No More, sim, mas vi Mr. Bungle. Mr. Bungle no Paredes de Coura em 2000.
2: Eu vi os Faith No More exatamente uma das vezes, foi no Alive.
3: Pois, foi a última atuação dos Faith No More em Portugal.
2: Exato.
3: Em 2010, no Nós Alive 2010. Portanto, pode ser que para o ano tenhamos Faith No More no Passeio Marítimo de Algés. Era muito bom. E olha, já que trouxeste, foste tão generosa nas notícias sobre cultura, escolhe uma música dos Faith No More.
2: Eu gosto muito do Midlife Crisis. Não sei se é por estar a passar uma crise.
3: Estamos
2: de
3: todos, Liliana Teixeira Lopes. Esta é aquela música que vamos estar sempre a ouvir em repeat na nossa vida.
2: Mas eu agora, fora de brincadeiras, eu acho a parte vocal do Mike Patton fantástica.
3: Queres cantar?
2: Não, não quero. Não vou.
3: Consegues fazer um falsete a Mike Patton?
2: Não, esquece lá isso.
3: Liliana Teixeira Lopes, muito obrigado. Podes continuar a trazer notícias destas. Feito no More, a fechar este noticiário sobre cultura. Midlife Crisis. Come on.

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regresso dos Foo Fighters aos originais com o trabalho Your Favorite Toy, e do qual ouvimos esta Window, nova aposta aqui da casa, que é nos 97.8. Sejam bem-vindos. O regresso também agendado para o próximo dia 11 de julho. Regresso ao território nacional. Tocam no segundo dia do Festival Nós Alive 2026. A banda de Dave Grohl, ouvemos então Window. 13 minutos depois do meio-dia, seguimos com um clássico, neste caso os White Horses, a revisitarem o original de Curtis Mayfield, Hard Times, voz de John Grant.

0: começou este ano com um grande álbum intitulado Little Wide Open, através da Dead Oceans. Colaborações de Lucinda Williams e também de Justin Vernon, mais conhecido por Bon Iver, contou com a produção de Aaron Dessner, o som de Kevin Morby com este Die Young. A abrir hora, música nova também dos Foo Fighters com Window do novo disco Your Favorite Toy. Pelo meio, os White Horses a revisitarem um clássico da Soul do Senhor e do Eterno Curtis Mayfield. Ouvimos Hard Times com belíssima voz de John Grant. 20 minutos depois do meio-dia, o Evangelho, esta semana o Manual do Ócio da Radar, a cargo da cineasta Paula Tomás Marques.
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2: Tem a palavra Paula Tomás Marques, realizadora de cinema.
3: Hoje proponho um filme que estreia amanhã nos cinemas. E não é uma sugestão inocente, porque é a primeira longa-metragem que realizei, Duas Vezes João Librada é o nome, estará em vários cinemas de todo o país. O filme é sobre João, uma atriz que protagoniza um filme histórico biográfico sobre Librada, uma jovem dissidente de género perseguida pela Inquisição. Depois do realizador desse filme ficar misteriosamente paralisado, João é assombrado pelo espírito da personagem. É um filme que atravessa desde o drama histórico ao filme ensaio, com um pouco de cinema fantástico e comédia. É um filme eclético no género, para vários gostos e sensibilidades. Aconselho a irem ver já nos próximos dias, porque nunca sabe quanto tempo ficará disponível. E é um bom filme para ir ver com amigos, com um date, até com a família. O filme dá até para rir em vários momentos e acho que se consegue ter boas conversas depois do filme terminar. Aproveitem!

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viagem no tempo até à década de 60 para recordar este momento mágico com a assinatura do Sr. Peter Green, um dos elementos fundadores dos Fleetwood Mac, com Albatross. Para trás, Som Nacional, a Sul, quer, faixa título do primeiro longa duração. 29 minutos depois do meio-dia. Daqui a pouco temos mais um capítulo do nosso Observatório. O destaque vai para o regresso de Jesse Ware com Super Bloom. Entretanto, seguimos com a música de Afonso Cabral, música nova, também Dança Comigo na Ilusão. Depois, o regresso dos Temples com Blue Fame, avanço para Bliss e ainda Tycho e Paul Banks.

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1: A música do tipo é ilustrada por aqui os últimos minutos com esta Precisamos de Ti, faz parte do novo trabalho Licença, que também já passou pela nossa Discopátria. Lá atrás, clássico dos A Flock of Seagulls, I Run, e também Tycho com Paul Banks em Boundary Rider. Estamos praticamente no Observatório Radar. Esta semana em destaque o regresso da britânica Jessie Ware com Super Bloom. Para ouvir duas propostas já a seguir.
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A música nova de Jesse Ware em destaque esta semana no Observatório, em causa o mais recente Super Bloom. Ouvimos mais duas propostas deste novo trabalho da britânica. Lá atrás, Ride, que também já foi aposta aqui nos 97.8, e em fundo este Automatic. O Observatório regressa às 18h15 e estamos praticamente a 3 minutos da hora certa. Fechamos esta segunda parte com o regresso de PZ também aos originais. Vem um disco novo, álbum de família. Ficamos com este belíssimo tema, Quem é que vai lavar a banca, com a participação de Joana Espadinha. A partir da 1 da tarde, o programa Perdida na Música com Maria Espírito Santo, volto às 2h.

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Bem-vindos ao Perdida na Música. Hoje começamos a viagem ainda de noite. Chegamos ao ano 2000. O milénio virou, os computadores não entraram em colapso, mas o mundo estava a mudar, devagar, em silêncio, nas entrelinhas. A música espelhava isso mesmo. Menos euforia, mais introspeção. Sons que vinham de cantos escondidos, de experiências cada vez mais híbridas e emocionais. Escutámos The Night, canção que dá nome ao último álbum dos Morphin. O trio Morphin nasceu em Cambridge no início dos anos 90 e sempre foi uma banda à parte, de formação invulgar. Mark Sandman no baixo de duas cordas, Dana Coley no saxofone barítono e Billy Conway na bateria. Não havia guitarras nem teclados, apenas espaço, densidade e atmosfera. A sua música foi muitas vezes descrita como low rock, uma categoria inventada por Sandman, meio a brincar, meio a sério. O álbum The Night, lançado em fevereiro de 2000, chegou postumamente. Mark Sandman morreu subitamente em julho de 1999, em palco, durante um concerto em Itália. Tinha 46 anos. A sua morte abalou profundamente a cena alternativa americana, mas deixou um disco que é, em muitos sentidos, o mais ambicioso da banda. Ao contrário dos registros anteriores, The Night expande o som dos Morphin, há cordas, piano, coros e uma paleta harmónica mais ampla, sem nunca perder, claro, o traço noir e a sensualidade que definiram a banda. É como se Sandman, pressentindo o fim, tivesse decidido arriscar tudo. A canção que ouvimos é sobre a noite, mas também sobre o limiar entre o sonho e o fim. E depois da noite, há uma luz. Ainda não é uma manhã clara, nem eufórica. É antes uma vibração, um pulso interior. É aqui que entra Erykah Badu. Escutamos Didn't I Know, que faz parte de Mama's Gun, segundo o álbum de estúdio de Badu. Foi gravado no mítico Electric Lady Studios, em Nova York, e é um disco que funde soul, jazz, hip-hop e espiritualidade com uma incrível naturalidade. Mama's Gun marca uma viragem na carreira da cantora, mais pessoal do que o seu aclamado álbum de estreia, em 97. Este segundo disco reflete também o contexto em que foi feito. A cena Neo Soul, que se desenvolvia em torno do coletivo Soulquarians, do qual Badu fazia parte, ao lado de nomes como D'Angelo, Questlove e Common. Erykah Badu, nascida no Texas, com formação em teatro e dança, começou por atuar em cafés e clubes antes de chamar a atenção da editora Motown. Tornou-se rapidamente num dos rostos mais visíveis do New Soul, mas nunca encaixou totalmente em rótulos. O seu trabalho mistura tradição e vanguarda, ancestralidade e experimentação com uma abordagem profundamente autoral. Vamos escutar.

Estamos ainda nos Estados Unidos, mas mudámos completamente de tom. Ouvimos Modest Mouse, banda vinda do estado de Washington, no noroeste americano, que em 2000 lançou The Moon and Antarctica, um dos álbuns mais aclamados do indie rock desta viragem de século. O álbum foi o primeiro dos Modest Mouse numa grande editora, a Epic Records, e marcou uma transição da sonoridade lo-fi dos trabalhos anteriores para uma produção mais cuidada. The Moon and Antarctica é frequentemente citado como um dos melhores discos indie da década, com letras que oscilam entre a filosofia, o absurdo e a observação do quotidiano. Gravity Rides Everything é a segunda canção do disco e uma das mais emblemáticas da banda. Chegou a ser usada numa campanha publicitária, o que causou algum desconforto entre fãs mais puristas. Mas o que fica é a força de uma canção que equilibra melodia e desencanto como uma naturalidade rara. E passamos para uma melancolia mais íntima, quase confessional. A nossa viagem leva-nos agora a Elliott Smith, cantor e compositor americano que em 2000 lançou o seu quinto álbum de estúdio, Figure 8. Foi gravado em parte nos Abbey Road Studios, em Londres, e marca o auge da produção de Smith, hoje visto como uma peça central da sua discografia. Nascido em Nebraska e criado no Texas, Elliott Smith começou a sua carreira em Portland e ganhou notoriedade no final dos anos 90, sobretudo depois de ter sido nomeado para um Oscar com a canção Miss Misery. A sua morte em 2003 reforçou a imagem de culto que o rodeava. Vamos ficar com Son of Sam, que foi o primeiro single deste álbum. O título pode remeter ao conhecido assassino em série, mas a letra é ambígua, feita de imagens fragmentadas e referências subtis, mais próxima de um fluxo de consciência do que de uma narrativa linear. É uma canção sobre o acaso, sobre o desequilíbrio, sobre o que escapa ao controlo.

E mudamos de registro de forma abrupta, porque também isso fazia parte do ano 2000. Depois da contentação e da melancolia de Elliott Smith, entramos num universo caótico, provocador e profundamente polarizador de Eminem. Vamos escutar Kill You, a faixa de abertura de The Marshall Mathers LP, segundo álbum oficial de Eminem. Vendeu mais de 1.7 milhões de cópias só na primeira semana nos Estados Unidos e tornou-se um dos álbuns de hip-hop mais populares e controversos de sempre. Apresenta Eminem no auge da sua capacidade lírica, rimas afiadas, velocidade impressionante e um talento quase teatral para assumir personagens. Mas também é um álbum marcado por uma agressividade extrema, linguagem violenta e temas altamente provocadores. Kill You é exemplo disso, uma faixa que testa os limites da liberdade artística, misturando sátira, ficção e raiva real num retrato distorcido e muitas vezes perturbador da cultura americana. A crítica foi feroz, mas o impacto cultural foi imediato e para muitos, The Marshall Mathers LP é tanto um documento do seu tempo como um espelho desconfortável da sociedade que o consumia em massa. Kill You não é fácil de ouvir, nem pretende sê-lo, mas em 2000 era impossível ignorar Eminem e esta canção deixou bem claro o porquê.

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2: Viajamos agora até ao Hemisfério Sul, onde a pop se desfaz em fragmentos, memórias e dança. Chegamos à Austrália com os The Avalanches e o seu extraordinário álbum de estreia, Since I Left You. Lançado no final de 2000, este disco tornou-se imediatamente uma referência na música eletrónica e também uma espécie de milagre técnico, construído a partir de mais de 3.500 samples recolhidos de discos antigos, filmes, programas de televisão, vozes e sons perdidos no tempo. Tudo isto foi reorganizado e colado à mão com uma fluidez impressionante. Nada aqui soa forçado. O que poderia ser um exercício cerebral tornou-se num dos álbuns mais sensoriais, calorosos e acessíveis do início do milénio. Os Avalanches, oriundos de Melbourne, demoraram anos a montar este puzzle musical num processo quase artesanal. O resultado é um disco que parece uma rádio sintonizada num mundo paralelo, onde tudo é familiar, mas ligeiramente

Da Austrália ao Japão, mantemos o espírito leve. Acabámos de escutar os Advantage Lucy, banda japonesa formada em Tóquio nos anos 90 e conhecida por um som profundamente melódico, delicado e positivo que mistura indie pop britânico, shoegaze e J-pop numa fórmula muito própria. A canção Fist Pop faz parte do EP Anzu no Kizetsu, que significa Temporada do Alperce. A influência de bandas como The Smith, Belle and Sebastian ou The Pastels é audível, mas há algo de muito japonês na forma como a canção respira. Os Advantage Lucy nunca tiveram grande visibilidade fora do Japão, mas tornaram-se numa banda de culto entre fãs de indie pop à escala global. Fist Pop é uma espécie de celebração da simplicidade, daqueles dias em que tudo parece funcionar por instante. E depois da leveza solar dos Advantage Lucy, abrimos uma nova porta. E desta vez, talvez não seja óbvia, nem imediata. Viajamos até ao Mali, no coração da África Ocidental. Uma geografia pouco habitual neste programa, mas absolutamente indispensável se quisermos pensar o ano 2000 como um momento de expansão de horizontes, de escuta mais aberta, de novas relações com o mundo. Vamos escutar Rokia Traoré, cantora, compositora e multi-instrumentista nascida em Kolokani e uma das figuras mais inovadoras da música africana contemporânea. Ao contrário de muitos artistas malianos da sua geração, Rokia não seguiu o modelo tradicional das grandes orquestras, a da música de raiz griot. Estudou em Bruxelas, viajou por vários continentes e construiu uma linguagem própria, assente na tradição, mas marcada por escolhas muito pessoais, no timbre, nos arranjos e na forma de contar. A canção chama-se Sakobeke e faz parte do seu segundo álbum, Juanita. Foi gravado entre o Mali e a Europa, com produção de Ali Farka Touré e participação de músicos de diversas proveniências. As canções são maioritariamente cantadas em Bambara e exploram temas como a dignidade, a memória, a justiça e o papel da mulher na sociedade maliana. Vamos escutar.

Do Mali ao Reino Unido, a mudança parece radical, mas há algo que permanece: a inquietação. E poucas bandas souberam traduzi-la de forma tão criativa como os Radiohead. Em 2000 lançaram o muito aguardado Kid A e confundiram meio mundo. Em vez de repetir a fórmula de OK Computer, a banda optou por romper com quase tudo. Abandonaram as guitarras como centro do som, mergulharam na eletrónica, no jazz, na música ambiente e na desconstrução pop. Kid A, na altura, dividiu profundamente o público. Hoje é considerado um dos álbuns mais influentes da viragem do século. Vamos ouvir Morning Bell, que é, na verdade, uma das poucas canções do disco que ainda conserva uma estrutura mais tradicional, mas tudo nela soa distorcido e deslocado. A batida é irregular, o piano repete um movimento obsessivo e a voz de Thom Yorke paira impessoal entre o sonho e o delírio. As letras, como em grande parte de Kid A, são fragmentárias. Há referências a separações, a rituais domésticos transformados em gestos absurdos, a fantasmas que circulam entre a vida e o sono. Morning Bell soa uma manhã em que nada está no lugar, uma canção que anuncia o século XXI.

Depois do despertar de Morning Bell, ficámos com a voz de Thom Yorke ainda no ouvido, mas agora deslocada para outro território. Escutámos This Mess We're In, o inesperado dueto entre Yorke e PJ Harvey, incluído no álbum Stories from the City, Stories from the Sea. Se em Key Day Thom Yorke parecia cantar a partir de um lugar abstrato, distante, quase digital, aqui ouvimos-lo de perto. É ele quem assume o papel principal nesta canção e PJ Harvey entra mais tarde em segundo plano. Stories from the City, Stories from the Sea marcou um momento de viragem na carreira de Polly Jean Harvey. Depois de discos mais ásperos e experimentais, este trabalho apresenta-se mais melódico, acessível, mas sem perder a profundidade. Foi inspirado por uma estadia prolongada em Nova York e vive da tensão entre a cidade exterior e os tumultos interiores. This Mess We're In é uma canção sobre um encontro a meio de uma cidade estranha. Em 2000, estas duas vozes cruzaram-se neste instante raro e o resultado é um dos momentos mais belos do ano. E para fechar o nosso percurso pelo Reino Unido, ficamos com Coldplay, com Don't Panic, canção de abertura do álbum de estreia da banda, Parachutes. Este foi o disco que apresentou Chris Martin e companhia ao mundo, numa altura em que a pop britânica procurava novos caminhos, entre os restos do Britpop e a crescente influência da eletrónica. Parachutes trouxe uma abordagem mais suave, emocional e melódica, com canções construídas à volta da voz e do piano, de atmosferas simples e de letras que falavam de isolamento, esperança e desejo de conexão. Don't Panic é uma canção curta, direta, mas com uma melodia luminosa. A frase We live in a beautiful world repete-se como se quisesse convencer. O sucesso de Parachutes foi imediato, impulsionado por singles como Yellow e Trouble, e marcou o início de uma das bandas britânicas mais influentes das duas décadas seguintes. Mas neste momento inaugural, Coldplay ainda soava pequeno, introspectivo, quase caseiro, e talvez por isso tão próximo.

regressamos a casa depois de atravessar continentes, línguas, categorias musicais e paisagens sonoras. Terminamos este percurso pelo ano 2000 com uma canção portuguesa, uma canção delicada. Vamos escutar Clã com O Sopro do Coração. A canção faz parte de Lustro, o segundo álbum da banda portuense, um disco que afirmou os Clã como uma das formações mais criativas da pop nacional, tanto pela sonoridade como pela escolha dos colaboradores. O Sopro do Coração tem letra de Arnaldo Antunes, a voz é de Manuela Azevedo. E fechamos assim o programa neste ano 2000. Eu sou a Maria e para a semana volto com mais música, mais histórias e mais ligações inesperadas. Até lá, fiquem bem e mantenham-se, como sempre, perdidos na música.

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o som dos Radio 4 com este clássico de 2002, regresso ao trabalho Gotham, Dance to the Underground. Lá atrás, e abrir a hora, nova aposta radar para o regresso dos Mother Flutters com o belíssimo tema Dreamer. Início de mais uma hora, terceira parte da emissão 11-16, quarta-feira 17 de junho. Daqui a pouco a música para ouvir em repeat e nesta hora também mais um capítulo da Discopátria, esta semana dedicada ao novo disco, ao último dos Paus Enterro. Mais duas propostas para ouvir daqui a pouco. Este senhor vai estar no palco Heineken no próximo dia 9 de julho. Matt Berninger aqui a revisitar um clássico dos New Order. Para ouvir este Blue Monday, depois os próprios New Order com True Faith, até ao Em Repeat. Boa tarde, bem-vindos.

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clássico dos anos 90, recuperamos este Where It's At, regresso a Odelay, o som do californiano Beck Hansen. Lá atrás, música também de Jim O'Rourke com Ghost Ship in a Storm, passagem ainda pela eletrónica de Tom Misch, que regressou este ano com o trabalho Full Circle, disco que passou pelo nosso observatório, porque ouvimos Slow Tonight e ainda os Blur em Barbaric. Estamos a 12 minutos da hora certa, vamos até à Discopátria, esta semana dedicada ao último disco dos Paus, chama-se Enterro, e temos mais duas propostas para ouvir deste último trabalho dos Paus.

0: O último capítulo da história dos Paus em destaque esta semana na Discopátria, o álbum Enterro. Ouvimos mais duas propostas, lá atrás Uma Vala Aberta e Causa de Morte. Discopátria de regresso às 19h15. Fechamos esta terceira parte com um clássico dos Pixies, La La Love, e o regresso a Do Little, depois Stone Dead com Milk. Voltamos depois das 3. Até já.
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A música nova de Benjamin no início de mais uma hora, quarta e última parte da emissão 11-16, quarta-feira 17 de junho. Abrimos com a Posta Radar para este tema Recursos Humanos. Avanço para um novo trabalho intitulado Crónicas do Monte Zéu, sai em setembro, e é o sucessor do trabalho As Berlengas. 4 minutos depois das 3, daqui a pouco temos a nossa roleta russa esta semana com a participação dos nova-iorquinos Nation of Language, que passaram recentemente pelo Primavera Sound no Porto. Concerto também de promoção ao último disco de originais, editado ano passado, um grande álbum, Dance Cold Memory. E por falar em grandes discos, nada como recordar Romance, Fontaines D.C., In the Modern World.

0: Ligamos mais uma vez a máquina do tempo para viajar até a Sunset Boulevard, Los Angeles, nos anos 70, para invocar a música dos lendários Doors. Regresso a LA Woman com este Riders on the Storm. Só radar para esta tarde de quarta-feira, 17 de junho, nos 97.8 e em radarlisboa.fm. Lá atrás, Benjamin, música nova com recursos humanos, avanços para um novo disco intitulado Crónicas do Monte Zeus, sai em setembro. Pelo meio, a música inconfundível dos irlandeses Fontaines D.C. Regresso a Romance com In the Modern World. 15 minutos depois das 3, deixamos LA para voar até à costa leste dos Estados Unidos, mais concretamente até à cidade de Filadélfia, cidade natal do senhor Kurt Vile, de regresso aos discos, e ainda bem, para ouvir este Chance to Bleed. Som Radar, boa tarde.
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Música nova de Tim Atlas a ilustrar os últimos minutos por aqui na antena da Radar com este reverso. Lá atrás assinalamos também o regresso de Kurt Vile aos álbuns com o belíssimo Philadelphia's Been Good To Me. Uma espécie de viagem até aos lugares da infância e adolescência de Kurt Vile na cidade de Filadélfia. Rodou Chance to Bleed. 25 minutos depois das 3, seguimos em direção à Roleta Russa, esta semana com a participação dos Nova-Iorquinos Nation of Language. Vamos à boleia deste The Sadness in You, The Sadness in Me, os Suede, depois um clássico dos Depeche Mode para recordar I Feel You, na sequência ainda a música mais recente de Jorge da Costa, Sky Girl, já foi aposta aqui da casa, e também uma nova entrada na nossa lista de apostas, o regresso dos Fat Dog com Go Fuck Herself.

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0: Mais música nova a preencher os últimos minutos aqui na antena dos 97.8 e em radarlisboa.fm. Esta pertence à banda de Long Island, RC Drive, com One in a Million. Lá atrás o regresso dos Fat Dog com Go Fuck Herself e também o som de Josh da Costa em Sky Girl. Estamos a 14 minutos da hora certa. Vamos até à Roleta Russa para ouvir mais uma resposta dos Nation of Languages.
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uma boa música para uma sessão de karaoke, segundo os Nation of Language, este Rhinestone Cowboy de Glen Campbell. A roleta está de regresso à antena dos 97.8 às 19h45. Estamos praticamente a 10 minutos da hora certa. Fechamos a emissão 11-16 com três propostas. Música recente do islandês Ásgeir com Against the Current, depois Twin Shadow, All Fast Sleep e também Boulevards com Where is the Love. A partir das 4, a emissão prossegue com o Pedro Moreira Dias, primeira meia hora sempre dedicada à música portuguesa na emissora nacional. Volto amanhã a partir das 11. Divirtam-se. Boa tarde.

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Banda de rock instrumental do Porto, os Cat Soup, neste Kamen Thank You. É o primeiro cartão de visita para o trabalho que vão lançar neste ano de 2026 e ao qual vamos ficar muito atentos. Assim começamos esta emissora nacional. Também com o Expresso Transatlântico, na mesma toada com Nikita Punk, para aquilo que é o novo disco deste ano, Trópico Paranoia.

O novo longa duração de Beija-Flor, Beija-Flor 3, com este Dividir, é um dos temas que encontramos para esse mesmo trabalho. Agora, luta livre, estufas e alojamento local.

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Inês Marques Lucas, com a primeira canção depois do EP30. Esta chama-se Traz-me o Verão a Casa. 4h20 na Radar, seguimos também com mais uma aposta cada casa. Manila em Estou Mal, a cruzar o soul, o funk e o R&B, com o segundo single depois de Formigas. Este Estou Mal a rodar também aqui hoje na emissora nacional.

Milhanas, com este deserto, é a primeira canção que dá a conhecer depois do seu mais recente trabalho, também começar a dar passos largos para a composição do próximo e aqui a passar pela emissora nacional desta quarta-feira, 17 de junho, 4h26, para fecharmos a edição de hoje. Novo tema de PZ é claro, a fotografia deste mês de junho, já Põe-te a Milhas, com a colaboração de Margarida Campelo, mais uma colaboração para mais um dos temas que fará parte de álbum de família, que será editado no final deste ano, com todas essas fotografias neste álbum de PZ. Põe-te a Milhas com Margarida Campelo, PZ, para fechar a emissora nacional de hoje.

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1: A FNAC Almada recebe Carlão para uma conversa com o público sobre o álbum Quinta Essência 7525. Escrito no ano em que completou 50 anos, o disco cruza inéditos com uma reflexão sobre o seu percurso artístico e pessoal, revisitando diferentes etapas da sua carreira. O encontro está marcado para dia 21 de junho às 18 horas na FNAC Almada. A entrada é livre. 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Resultado de meses de conversas escritas, este livro constrói um retrato íntimo sobre a relação, afetos e percursos ligados à rádio, à música e à escrita. A apresentação estará a cargo da jornalista Margarida Davim. É dia 24 de junho às 18h30 na FNAC Chiado. A entrada é livre.
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Os Afghan Whigs com Duvetin. Segundo Greg Dooley, este tema é mesmo precisamente sobre a maturidade que chega para este novo trabalho Soft Control, que vai ser editado no final de agosto, e sobre o já não ter medo de morrer e de lidar bem com esse assunto. Tomara todos nós, não é? 4h35, seguimos com o Spond, também caminho do novo disco, mas esse sai já no final deste mês de junho, Terrestrials. Com esta Through the Heather, para ouvir agora, depois Taxi Wars e também Shane Riley a caminho do palco radar esta semana com os Dogstar ao vivo.

Taxi Wars, a banda belga com a qual Tom Barman colabora insistentemente, com o saxofonista Robin Verheeven e também com Antoine Pierre e Nicolas Turvis, para a constituição destes Taxi Wars que ouvimos aqui com Safety and Numbers. Antes dos Dogstar ao vivo no palco radar desta semana, antes de passarem pela Nós Alive, no próximo dia 9 de julho, no passeio marítimo de Algés, Sean Riley aqui com One Day.

O trio Dogstar, aqui esta semana no Palco Radar, música sem rede nos 97.8, com recordação de concerto no Japão há cerca de 3 anos e eles agora a passarem finalmente por Portugal, neste caso pelo Nós Live, nesta edição 2026, onde tocam no dia 9 de julho. E toca no palco Heineken. E esta semana então para ouvir, também em formato compacto, madrugada de domingo para segunda-feira, meia-noite, 1 da manhã. 8 minutos das 5 da tarde, os Gorillaz com Silent Running, com a colaboração de Adele Omotayo. E ainda para fechar a hora também, os Depeche Mode com Never Let Me Down Again.

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Os Interpol com Camir. Recordação para trabalho de 2004 e eles que têm um novo disco já a caminho para este ano de 2026. Já deram conta dos seus primeiros dois singles, temas que, é claro, também vamos ouvir por aqui nos 97.8 nos próximos tempos. A iniciar esta hora, nesta tarde de quarta-feira, 5:11, tivemos também os Mexican Institute of Sound and Meridian Brothers com Ritmo Babilónia, com a colaboração de Beck e ainda Ana Lua Caiano, primeira avanço para novo longa duração. Ouvimos Uma Vida a Menos a começar esta hora das 5. Daqui a pouco com Atacama Blues com André Gonçalves, como é habitual à quarta-feira e nesta hora das 5. E também música para ouvir em repeat ainda nesta hora.

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1: No Atacama Blues desta semana voltamos aos discos novos. Este deverá sair dia 31 de julho. Conta com o peso pesado dos blues de Chicago, uma figura maior da harmónica que contribuiu para a avalanche criativa da escola de Wind City. Falamos do Sr. Charlie Musselwhite. Os outros protagonistas desta parceria são os G820 de Matthew Stubbs, banda que também já passou por aqui. Trata-se de uma nova geração de músicos que vão beber à matriz blues para ensaiar novos caminhos para esta corrente inesgotável e estimulante. Blues Now é um disco colaborativo que junta duas gerações, um senador da escola de Chicago e os discípulos que têm vindo a explorar novas estéticas para este género intemporal. Para alguns intervenientes neste Blues Now, a frase que melhor define o disco é "Not retro blues, just blues, full stop". Esta é a filosofia subjacente a Blues Now. Música intemporal, sem acusar nostalgia, uma descarga de eletricidade que celebra a própria metamorfose deste género, que aconteceu precisamente em Chicago em meados dos anos 60, com as migrações da América Rural para a cidade. No Atacama Blues, o clássico Crazy Love de Willie Dixon e Buddy Guy, revisto por Charlie Musselwhite e pelos incríveis G820.

o nosso mago do blues, André Gonçalves, a trazer-nos mais uma bela colheita. GA20 and Charlie Musselwhite, com este Crazy Love, um dos temas que encontramos em Blues Now, tema e também trabalho sugerido por André Gonçalves no Atacama Blues, todas as quartas-feiras na antena da Radar, em permanência em radarlisboa.fm, na nossa secção de podcasts. E também André Gonçalves regressa com o seu 27 graus depois das 8, também ainda nesta quarta-feira em formato repetição. 5h21, seguimos com o Stone Dead, os portugueses, no tema Milk, que faz o título para o disco deste ano. Daqui a pouco, daqui a 10 minutinhos, temos o Em Repeat.

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É A Fragile Thing, para o último disco dos Cure, editado. E também para os Cure que este ano passaram por Portugal, nomeadamente a Norte. Música que André escolheu hoje para ouvirmos em repeat, A Fragile Thing dos Cure, nesta quarta-feira, 17 de junho. Podem também enviar a vossa sugestão para o novo número do WhatsApp da Radar, 93-911-64, 93-911-64, enviarem-nos uma mensagem via áudio para esse mesmo número, a dizer que música não vos sai da cabeça e, obviamente, a dizerem o vosso nome. Agora os Rolling Blackout Coastal Fever neste Dive Deep.

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Telehealth com este Yesify Me. Antes também Lou Reed com What's Good e Dinosaur Jr. em Start Choppin'. Estamos a 7 minutos das 6 da tarde. Também desse primeiro jogo da seleção portuguesa no Mundial, frente à República Democrática do Congo, com as duas equipas já a subirem ao relvado do estádio em Houston, para esse primeiro jogo da fase de grupos da seleção portuguesa frente à República Democrática do Congo. São 3 jogos, depois ainda com o Uzbequistão e depois com a Colômbia, para ver vamos se a seleção segue depois para as fases a eliminar. O primeiro jogo começa então às 6 da tarde, isto é, daqui a 6 minutos, depois destas duas, de Capitão Fausto, Morro na Praia, espero que não seja um mau pronúncio, e também Rita Vian com Causa, para ouvir até às 6 em ponto.

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Início desta hora das 6, na Radar para esta quarta-feira, 17 de junho, com iDress, a colaboração com Dent May neste Something About You. A iniciar esta hora tivemos também Jay Wolf com Lose My Mind e também Slime Garden com Cross My Heart. Agora vamos a caminho do Observatório Radar com o novo disco de Jessie Ware, chama-se Super Bloom. Para ouvir com duas canções daqui a nada, até lá os Primal Scream com este Uptown. E também já com um gol da seleção portuguesa por parte de João Neves, um cabeceamento a um cruzamento de João Cancelo. Fica aqui este dado futebolístico também para vos acompanhar em relação ao jogo da seleção portuguesa com o Congo.

É talvez a balada do disco Super Bloom de Jesse Ware, este 16 Summers que ouvimos aqui desta forma orgânica ao piano com a belíssima voz de Jesse Ware. A primavera dançante, feliz e contemplativa que apresenta ao longo desta semana no Observatório Radar. Agora com o Mr. Valentine. 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

Os Mystery Jets com a sua nova vida mais psicadélica e cheia de fuzz neste Black Sage. É o primeiro aperitivo para o novo longa duração. 6:30 na radar. Ainda nesta hora temos o nosso Evangelho para já, as Wet Leg com Too Late Now. Ainda na sequência também o som nacional com os Dead Combo em Lisboa Mulata. E Lican com Aurora, um novo tema que lançou para este ano de 2026 e que fazem-te ver também um novo trabalho. 6:30, quarta-feira, 17 de junho, e com a seleção a vencer.

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1: Tem a palavra Paula Tomás Marques, realizadora de cinema.
2: Hoje proponho um filme que estreia amanhã nos cinemas. E não é uma sugestão inocente, porque é a primeira longa-metragem que realizei, Duas Vezes João Librada é o nome, estará em vários cinemas de todo o país. O filme é sobre João, uma atriz que protagoniza um filme histórico biográfico sobre Librada, uma jovem dissidente de género perseguida pela Inquisição. Depois do realizador desse filme ficar misteriosamente paralisado, João é assombrada pelo espírito da personagem. É um filme que atravessa desde o drama histórico ao filme-ensaio, com um pouco de cinema fantástico e comédia. É um filme eclético no género, para vários gostos e sensibilidades. Aconselho a irem ver já nos próximos dias, porque nunca sabe quanto tempo ficará disponível. E é um bom filme para ir ver com amigos, com um date, até com a família. O filme dá até para rir em vários momentos e acho que se consegue ter boas conversas depois do filme terminar. Aproveitem!

Os Suicide, Alan Vega com este Cherubi. Antes também o nosso Evangelho, esta semana conduzido por Paula Tomás Marques, a sugerir-nos um filme, ela que é a altura de um próprio, duas vezes João Liberada, que esta semana se estreia também nas salas dos cinemas portugueses, depois de ter passado também pelo Indy Lisboa. Um filme que fala da história de João e a sua ligação à figura de Liberada, que foi perseguida pela Inquisição Portuguesa no século XVIII. Filme também a não perder e altamente recomendável pela equipa Radar. Tainá com Tiago Nacarato em Vaga Lumes, tema para ouvir até às 6, numa altura em que é intervalo entre o jogo da Seleção Nacional contra a República Democrática do Congo, com o jogo a 1-1. Marcou João Neves pela Seleção Nacional Portuguesa e pelo Congo. Marcou o Issa já em cima dos descontos da primeira parte. A ver, vamos como é que acontece e como é que decorre a segunda parte deste primeiro jogo da Seleção Nacional no Mundial, que se realiza no Canadá, México e também nos Estados Unidos da América.

Os Bleachers, já no seu novo disco com este We Should Talk. Começamos esta hora das 7, também com os Jungle and the Wave e ainda Baltus com a Year of the Snake. Daqui a pouco, o enterro com o último disco dos Paus, para ouvirmos na Discopátria. Até lá, este Spider-Man Pinhata, são os Integra Pink.

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1: Vou fazer uma vez solta no meio que a ideia é tipo teres uma magia lá na voz do gajo estar assim mesmo, é fantasmagórico.
2: Ah, faz a tua, faz a tua, ajuda-nos, não é?
1: Sim, sim. Já não tens a mesma cabeça, não é?

Os Paus a fazerem o seu próprio enterro esta semana na Disco Pátria, com aquele que é o último disco para Os Paus, o seu sexto, e que também tem uma digressão de despedida ao longo deste ano de 2026. Ficamos aqui com Vida é Passagem, e agora também uma espécie de impulsão à nossa seleção nacional. Dá a bola aos putos, pode ser que isso resolva este jogo. Os Paus no trabalho Enterro na Disco Pátria desta semana.

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os Falls com este 2001. Seguimos com os Falls Gold neste I'm in Love. Ainda nesta hora temos a roleta russa com mais uma resposta dos Nation of Language.

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Samuel Luricon, é preciso que eu diminua antes. Também os The National em Fake Empire. Daqui a pouco a roleta russa com mais uma resposta dos Nation of Language. Até lá o disco a sol de Will Sheff, que conhecemos do Shearwater ou de Ockerville River. Vamos ficar com o tema Always Everything. É para o novo trabalho a sol de Will Sheff.

0: 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Roleta Russa. 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E a pergunta do dia é: que canção interpretaria se fosse forçado a fazer karaoke numa festa de amigos?
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Mais uma resposta dos Nation of Language à roleta russa. A pergunta de hoje era: música que não teria vergonha de cantar num karaoke frente aos seus amigos? Rhinestone Cowboy, de Glen Campbell, foi a resposta dos Nation of Language, que ainda recentemente passaram pelo Primavera Sound. Ficamos com os Nation of Language, até bem perto da hora certa, com este Sightseer, também os Magnetic Fields, até à hora certa. Eu regresso amanhã a partir das 4. Tchau, tchau, um abraço e até amanhã.

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Boa noite, sejam bem-vindos a um novo episódio do 27 Graus, programa semanal na antena da Radar 97.8 Lisboa e em radarlisboa.fm. Vai para o ar domingo às 23, repete quarta-feira a partir das 8 da noite. Esta semana voltamos a destacar os discos mais recentes, produção musical deste ano. Entre álbuns acabados de editar e outros que saem durante as próximas semanas, vamos andar uma vez mais à volta de um conjunto de sonoridades entre o rock, pop, folk e alguma eletrónica. Abrimos precisamente com a música dos lendários Yes, banda britânica emblemática do rock progressivo. 24º álbum saiu no passado dia 12 de junho, um disco que conta com arranjos orquestrais interessantes e com a participação da Orquestra Sinfónica Checa. Segundo declarações da banda, Aurora é uma espécie de fim de trilogia assente nos dois discos anteriores, The Quest e Mirror to the Sky. Por aqui ouvimos um interessante e vertiginoso Outside the Box. Vamos em frente com outra produção deste ano, disco editado há algumas semanas. Falamos do coletivo de Terry Hallen, o grupo Bloodsucking Maniacs, que mistura como ninguém o country rock com folk, com uma música estimulante e inovadora capaz de congregar à sua volta admiradores como Kurt Vile e David Byrne. Nos estúdios de Santa Fé, Novo México para o Mundo, a música dos Bloodsucking Maniacs em Dirt Road.

últimos sons no 27 Graus, episódio subordinado à produção musical nova. Nos últimos minutos, incursão no mundo psicadélico dos Off Montreal, projeto de Kevin Barnes, em causa o 20º álbum desta banda, que conta com alguns anos a mover-se no território indie pop e psicadelia. Tocou um dos temas mais interessantes deste novo disco, Hithermed, editado no dia 5 de junho, ouvimos Wanting on Air. Lá atrás, o som familiar e quente do genial Bill Callan, com o maravilhoso West Texas. O lo-fi, a folk mais experimental e voz de barítono de Callahan trazem-nos uma vez mais um trabalho sublime, recheado de grandes canções, algumas mais intimistas e introspectivas, como é o caso de West Texas. Regressou aos discos depois de um período de doença. Após a superação dessa fase mais complicada, Bill Callahan traduziu essa experiência no álbum My Days of 58, um disco com o selo Drag City. Vamos em frente com uma novidade, sons frescos de um universo devedor do noise rock e kraut rock, assinado por um trio da Carolina do Norte. Falamos da música hipnótica e envolvente dos Object Hours, trio formado por Nora Rogers, Jenny Waters e Harrison Haynes, que assinou o interessante Solved by Walking, do qual vamos ouvir o caleidoscópico Yellow House.

27 graus num capítulo climatizado com a música nova, produção musical deste ano. Nos últimos minutos ouvimos mais uma sequência de novidades. Tocou a eletrónica sci-fi do projeto Pi Corner Audio. Ouvimos The Breath of Now, avanço para o disco More Songs About the Sun, que deverá sair dia 19 de junho. Lá atrás, outra novidade, falamos do indie pop refrescante dos californianos Paycheck, com o álbum de estreia, disco homónimo, música inspirada na matriz pop dos Depeche Mode, New Music e Pet Shop Boys. Álbum cuja temática anda em torno dos acontecimentos mais recentes e trágicos que afetaram a cidade de Los Angeles, como os grandes incêndios e as ações policiais de perseguição à comunidade imigrante perpetradas pelo ICE. Por aqui ouvimos o maravilhoso Heat Wave. Vamos em frente com mais uma proposta, neste caso podemos dizer algo completamente diferente, mas muito interessante. Outros ritmos, cadências mais letárgicas e psicotrópicas, carburadas a eletrónica e reggae. No fundo, trata-se de um maravilhoso ensaio que versa sobre duas perspectivas complementares entre a dupla germânica Miles on Mars e o lendário Lee Scratch Perry. Em causa, o mais recente Spatial No Problem, cocktail dub, reggae e kraut rock, tudo bem espelhado no hipnótico Rock Curry. 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

Estamos a entrar na reta final deste programa, mais um episódio dedicado à música nova, produção de 2026, com muita diversidade em termos de estilos. Aliás, esta última sequência ilustrativa das diferentes linguagens musicais entre a soul, eletrónica, afro-rock e pós-punk, ouvimos dois temas de Outer National, disco de estreia dos escoceses Pigeons, com a sua fórmula afro-disco bem espelhada em dois grandes temas repletos de groove, Jungle Meets Block Party. Selva versus festa de rua no sentido mais literal. Ouvimos os interessantes Black James e NRG, mais atrás a soul infetada com muito groove de inspiração Stax, mais especificamente na estética dos lendários Booker T and the MGs. Falamos do novo disco dos Parlor Greens, no mais recente Emeralds tocou o magnífico Jolene. Para o fecho temos música nova da Maliana Fatoumata Diawara com o tema Fala e o regresso dos The Carol numa toada soul reggae em Yellow Moon. Boa noite.

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2: A FNAC Almada recebe Carlão para uma conversa com o público sobre o álbum Quinta Essência, 7525. Escrito no ano em que completou 50 anos, o disco cruza inéditos com uma reflexão sobre o seu percurso artístico e pessoal, revisitando diferentes etapas da sua carreira. O encontro está marcado para dia 21 de junho às 18 horas na FNAC Almada. A entrada é livre. A FNAC Chiado recebe Inês Menezes e Tosé Brito para a apresentação do livro Ao Fim do Dia, Memórias e Confissões de um Casal. Resultado de meses de conversas escritas, este livro constrói um retrato íntimo sobre a relação, afetos e percursos ligados à rádio, à música e à escrita. A apresentação estará a cargo da jornalista Margarida Davi. É dia 24 de junho às 18h30 na FNAC Chiado. A entrada é livre.
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1: No Atacama Blues desta semana voltamos aos discos novos. Este deverá sair dia 31 de julho, conta com o peso pesado dos blues de Chicago, uma figura maior da harmónica que contribuiu para a avalanche criativa da escola de Wind City. Falamos do Sr. Charlie Musselwhite. Os outros protagonistas desta parceria são os G820 de Matthew Stubbs, banda que também já passou por aqui. Trata-se de uma nova geração de músicos que vão beber à matriz blues para ensaiar novos caminhos para esta corrente inesgotável e estimulante. Blues Now é um disco colaborativo que junta duas gerações, um senador da escola de Chicago e os discípulos que têm vindo a explorar novas estéticas para este género intemporal. Para alguns intervenientes neste Blues Now, a frase que melhor define o disco é "Not retro blues, just blues, full stop". Esta é a filosofia subjacente a Blues Now. Música intemporal, sem acusar nostalgia, uma descarga de eletricidade que celebra a própria metamorfose deste género que aconteceu precisamente em Chicago em meados dos anos 60, com as migrações da América Rural para a cidade. No Atacama Blues, o clássico Crazy Love de Willie Dixon e Buddy Guy, revisto por Charlie Musselwhite e pelos incríveis G820.

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